Tem coisas que que me influenciam na música que parece não ser música, mas para mim, todo o cotidiano, para mim, tudo é música.

todo mundo protestando contra a poluição, até as revistas de Walt Disney contra a poluição. Aqui, Musaki, Musaki.